Dinheiro crítico e confidente a dividir aulas, pensões, ruas e uma infinidade de cartas. Inicia-se as discussões políticas, literárias e filosóficas que os levariam a participar da Revolução de 30. Passou a residir em Porto Alegre, 3 anos mais tarde, onde preparou o vestibular para direito, que trocaria mais tarde pela medicina. Os poemas escritos em meio às anotações escolares antecediam sua estreia como com poemas publicados no jornal Correio do Povo, com o pseudônimo e o nome próprio da sua revista Kodak, A Máscara, um ano mais tarde. Bom, esse aí começou toda a história literária, já no seu 17 anos, do Aureliano Figueiredo Pinto. E ele realmente depois vai ter um convívio com outros grandes escritores da própria época do Rio Grande do Sul, que são 21 horas e 1 minuto, e nesse bloco musical é o momento em que a gente está trazendo, traz para vocês, o momento da música latino-americana. E hoje nós vamos trazer nada mais, nada menos que Orlando Vera Cruz. Quem foi Orlando Vera Cruz? O nome artístico, Orlando Luiz Caetano País. Na realidade, o nome dele... Orlando Vera Cruz, mas o nome artístico dele, o nome era Orlando Luiz Caetano, nasceu em 7 de agosto de 1944, em Santa Fé. É um cantor e compositor argentino, renomado no folclore, que descreve sua província natal de Santa Fé. Quando criança, mudou-se para Santa Fé, São Tomé, embora atualmente residia em Salto Viejo. Desde cedo, participou de grupos e danças folclóricas e começou a estudar canto e violão, onde nasceu sua paixão pelas canções folclóricas e seu conhecimento dos costumes da sua terra natal. Aos 8 anos, teve seu primeiro contato com a poesia de Júlio Migo, obra que moldaria sua carreira artística. Na praça da cidade, montado no seu cavalo, recitou Canto de la Libertad, ou seja, Canto à Liberdade. A partir de então, juntou o poema de Santa Fé às suas próprias composições e deu a Santa Fé a canção nativa que o país devia. Sua carreira artística começou quando ele formou o grupo Los Litoraneos, ao lado de jovens da sua cidade, que transcenderam o canto folclórico tradicional. Mas o trabalho que ele abraçou desde a infância o levaria a uma carreira de solo devido ao seu regionalismo e também comentário social. Ele então ganhou um reconhecimento nacional com os prêmios Revelação de Cosquín em 1974 e Consagração de Cosquín em 1975, lançando um disco que incluía o sucesso Costeira Mi Costeta. Além de reconhecimento obtido em Cosquín, os prêmios que ele recebeu são muitos, mas vale a pena mencionar o Martim Fierro, em 73, seu melhor programa de interesse cultural do Canal 13 em Santa Fé, Palmeira de Plata, Guadalupe, em 1975, Rucito de Bronca de Festival Passo de Salgado, em 1977, e também muitas outras distinções. Apesar de todas essas distinções, sua carreira discográfica ficou silenciada de 74 a 84, quando, com a volta da democracia no país, ele lançou Verdades. Quem Terá Pago, em 1955, Pilchas Gaúchas, que nós vamos rodar, 1966, Provinciana, em 88, Canção del Rio, e assim por diante. E, finalmente, em 1910, após uma exaustiva pesquisa histórica, lançou sua obra Cantando para ele Brigadeiro, Estación Estanista López, o qual descreve com precisão os marcos da vida do herói santafesino. Então está aí, ó, esse nome que a gente está trazendo, esse grande figura do folclore argentino, que se chama Orlando Vera Cruz, que vai trazer Pilchas Gaúchas, Coplas de Leonija e Santa Fé a Me Querer. Este é o momento que estamos trazendo a música latino-americana aqui no Galpão do Dom Juvencio, que segue tranquilito, não mais.

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21 horas e 16 minutos, Rádio Terra Gaúcha de Santa Cruz do Sul, trazendo até vocês o programa Galpão do Dom Juvenes, que teve no momento da música latino-americana, essa grande figura, Orlando Veracruz, com Santa Fé de Mi Querer, Copla de la Origia e Pilcha Gaúcha. Foi o momento da música latino-americana com Orlando Veracruz. Ele, inclusive, Santa Fé de Mi Querer, é uma música que ele fez para a sua cidade, Santa Fé. Ele foi, sempre teve músicas em homenagem à sua cidade, Orlando Veracruz, que a gente há pouco trouxe para vocês. São 21 horas e 17 minutos, mas nós temos que continuar o programa dizendo que o Aureliano Figueiredo Pinto, os amigos, passaram a classificar seus poemas entre as correntes simbólicas e parnasianas. Entre as anotações de aula, Aureliano escreve o poema Gaudério, que marcaria sua vinculação com o nativismo. Anos depois, Gaudério e Toada de Ronda seriam musicadas por João Fischer. Segundo testemunhas de Antero Marques, Raul Boppe, entusiasmado com a produção do poeta, diria que Bilac assinaria esses versos. O poema Toada de Ronda é considerado o marco inicial da poesia nativista do Rio Grande do Sul. Depois, em 1924, ele vai embora para o Rio de Janeiro estudar medicina. Lá ele cursa o primeiro e o segundo ano e retorna a Porto Alegre. Lepaja Brava de Vierro Pancho, que marcaram sua produção artística e também livros de poetas regionalistas uruguaios e argentinos que o influenciaram a escrever poemas em espanhol. Depois, em 1926, ele volta aos estudos de medicina no Rio de Janeiro, mas ao mesmo tempo, no mesmo ano, retorna a Porto Alegre. Somente depois, em 1931, concluiu o curso de medicina. Logo, abre seu consultório em Santiago, abre o coração nos campos e dos tipos humanos que o povoaram. Quer dizer, aí ele vai e volta, e como diz, né, ele sempre trazendo, fez um tempo de medicina, depois voltou para o Rio Grande do Sul, aí voltou de novo, e na realidade o caso dele era, apesar de médico, era poesia. Isso aí realmente era o que ele tinha. E a partir dali o trabalho também médico roubou-lhe o tempo da literatura e da criação. E para fazer viagem ao interior do município, ele atendendo o chamado médico, ele ficava com os peões tomando mate e ouvindo caos. 3 anos mais tarde, por falta de dinheiro dos clientes para a compra de remédios, suas práticas médicas são interrompidas. Aureliano cria um código que é colocado nas receitas para que fossem debitadas para alguns dos seus amigos. Nessa época, seus poemas são datilografados por Túlio Piva, com quem produz textos a serem lidos na rádio local. E, como diz Netinho, esse homem, depois de 1937, a gente vai falar alguma coisa para fechar o programa de hoje. São 21 horas e 20 minutos, nós estamos trazendo, num repórter de festivais, nós vamos a dois

2006. Vamos na décima caldeirada e, como diz, estamos trazendo apenas gaúcho com João Quintana Vieira e Grupo Parceria, época em que o Adão Quintana fazia parte do Grupo Parceria, depois Antônio Gringo e Miguel Marques, e fechando o bloco, Rossano Arieta, no momento do Repondo dos Festivais, trazendo a décima caldeirada de Rosário do Sul, do ano de 2006, faz um certo tempo, né?

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21h32, Rádio Terra Gaúcha e o programa Galpão de Dom Juvencio, que trouxe da caldeirada de 2026, da 10ª caldeirada, de ofício e guitarreiro com Rossano Arieta, com Parças de Fronteira com Antônio Gringo e Miguel Marques, e abrindo o bloco Apenas Gaúcho, o grupo João Quintana Verde, o grupo Parceria. Mas dá um grande saludo ao Anderson, lá em Florestópolis, no Paraná. Grande abraço, parceiro velho, ele que andou tirando os dias de férias, agora em julho, aqui pelo Grande Sul, mas, como diz, pegou uns dias de chuva, meio que atrapalhou, como diz, o passeio dele. Mas o importante é que ele voltou com, como diz, com um carregamento considerável de vinho, que, na realidade, esse era o intuito da viagem para o Rio Grande do Sul, era fazer um, como diz, uma adegazinha assim que desse para segurar o tempo. É isso aí, Anderson, está certo. Bom, são 21h33, mas nós temos que seguir, como diz o nossa programação, que diz o seguinte, que em 1937, já com quase 40 anos, ele passa a dirigir o posto de higiene de Santiago. Anos mais tarde, seria o fundador do Hospital de Caridade Casa de Silá Lopes, em 29 de dezembro de 1938, com o que tem 3 filhos. Ele, melhor dizendo, anos mais tarde, seria o fundador do Hospital de Caridade. Ele depois casa com Zilá Lopes, em 29 de dezembro de 1938, ao qual tem 3 filhos. Em 1941, troca Santiago por Porto Alegre e assume a subchefia da Casa Civil do interventor Cordeiro de Farias. Fica poucos meses no cargo, mas retorna a Santiago, que era o chão dele. Em 1956, inicia a reunir e selecionar seus poemas espalhados entre amigos para publicá-lo em livros. Seu filho, José Antônio, via Editora Globo, e ali espera ter em mãos 10 volumes do romance Distância e Querência, Marcas do Tempo, e o primeiro livro publicado por Aureliano Figueiredo Pinto. Aureliano veio a falecer em 22 de fevereiro de 59, com câncer. Em 63, é publicado Ades Solibus, pela Livraria Sulina, seu segundo livro de poesias, Romance de Estância e Querência, Harmonial de Estância e Outros Poemas. Em 1974, é publicado pela Editora Movimento a novela Memória do Coronel Falcão, e depois, em 75, Noel Guarani recebe autorização dos familiares do poema para musicar Bisneto Farroupilha e o Canto do Guri Campeiro. Depois, mais tarde, o Noel Guarani faz um LP cantando os poemas do Aureliano Figueiredo Pinto. Então, esse é o resumo dessa grande figura, desse grande escritor médico que viveu no Rio Grande do Sul e que fez muito pela poesia e também pelo poema do Rio Grande do Sul. São 21h35, nós vamos trazer o nosso bloco musical, instrumental. Estamos trazendo a Luz de

A Luiz, o Rock Impact, esse músico fora de série, como diria o pessoal, esse é daqueles fora de curva, né? E realmente o homem é, por demais, músico. Então, no nosso momento da música instrumental, a Luiz Rockenbacher para fechar o programa de hoje.

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0: 21h49, estamos encerrando o programa de hoje, sem antes a música que era, vamos rodar agora, uma música que o Gilmar Duval, lá de Camaquã, nos solicitou, o Ita Cunha, com a música Encília, para fechar o programa de hoje. Eu quero agradecer a todos que estiveram conosco nesta noite de terça-feira, muito obrigado a todos. Se Deus quiser, se o Patrão Nascimento vai permitir, nós estaremos de volta aqui na próxima terça-feira com mais um programa Galpão de Dom Juvencio. Lembrando que amanhã, a partir das 9 horas, estaremos de volta aqui na Rádio Terra Gaúcha para o programa Brasil de Bota e Bombacha. Então, para fechar o programa de hoje, Ita Cunha com a música Encília. E a gente está fechando o galpão.
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2: 10 horas e 3 minutos.
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4: Esta música tem uma história engraçada. Foi mais fácil fazer a música do que botar título nela. A princípio, o título dessa música era Meu Bago. Mas como existe uma música intitulada Meu Bago, ia dar confusão. Parti então para um segundo título, Bago Perdido. Mas também existe uma música intitulada Bago Perdido. E a confusão poderia se instalar novamente. Aí foi para um terceiro título, que era Só Restou Um. Mas aí eu me lembrei que há uma bela valsa intitulada Só Restou, e poderia novamente a confusão se instalar. Não me restou outra alternativa senão partir para o título definitivo, que foi Roncolho. Roncolho, para quem não sabe, é o animal que tem um bago só. Dale, gaiteiro!

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2: 10 horas e 15 minutos.

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1: 10:33.
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0: 10 minutos.
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2: 11 horas em ponto.
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1: 11 horas e 16 minutos.
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1: 11 horas e 32 minutos.
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1: 11 horas e 48 minutos.
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1: 0:03.
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1: 0:31.
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1: 0:46.
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1: Uma hora em ponto. 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

Meus campeiros cantam nas velhas toadas mágoas e penas. 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

em eco pelo silêncio dos que se foram e não voltaram. 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

0: Obrigado.
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1: 1:18.
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1: 1:48.
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1: 2:02.
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1: 2:30.
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1: 2:47.
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1: 3:03.
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2: 3:31.
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1: 3 horas e 47 minutos.
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0: Quero agradecer a todos os meus amigos domadores que estão nessa noite.
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2: 4 horas e 2 minutos.
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2: 4:16.
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0: muito aplaudido mesmo, João Quintana Vieira e Grupo Parceria, com a música Pelas Rondas do Carijo. Esta milonga.
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2: 4 horas e 30 minutos.

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1: 4:47.
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0: primeira canção foi o Romance Tetafona, eu acho que vocês identificaram imediatamente. Depois, que a Tetafona foi premiada numa Califórnia, na décima, se não me engano. Léguas de Solidão foi uma parceria, a Tetafona com Antônio Carlos Machado. A Léguas de Solidão, que foi o segundo tema, parceria com Humberto Gabi Zanatta. E agora essa Tristeza Chamamecera, que foi cantada com João Sampaio, uma parceria com minha primeira parceria com João Sampaio, lá de Itaqui. Bueno, esse repertório eu gostaria ainda de dizer para vocês que eu escolhi revisando ou revisitando as coisas antigas guardadas. Eu chamo isso de lado B das canções que a gente trabalha, porque a gente vai transformando algumas canções em verdadeiros cavalos de batalha, né? Então você acaba mantendo um repertório de 20, 22, 25 canções e vai esquecendo das 200, das 300, das mais de 600 que eu tenho compostas e acho que umas 500 e poucas gravadas. A gente vai tirando e vai deixando elas no lado B, como se falava antigamente quando não se gostava de alguma canção no velho LP, né? Estava lá no lado B. E fui trazendo isso aí porque senti que nessas canções estava todo esse momento de reflexão que a gente viveu nesses últimos 2 anos e ainda está vivendo em função da pandemia. Eu muito em função da minha saúde, que estremeceu um pouco por algumas vezes. Agora, graças a Deus, está tudo bem. Então, achei que era o momento da gente revisitar essas canções e trouxemos para dentro desse repertório de que o coração me exige. Tá? Agora, então, vem uma canção ainda um pouco mais conhecida de vocês. Vamos lá, Jonathan.
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2: 5 horas e 19 minutos.

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1: 5 horas e 32 minutos.
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1: 5 horas e 48 minutos.
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1: 6:01.
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1: 6:16.
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0: 6:31.
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1: 6 horas e 45 minutos.
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Em nome do Pai, do Filho e do Espírito Santo, e com licença, patrão celestial, vou chegando despacito, enquanto servo amargo de minhas confidências, porque ao romper da madrugada e o descambar do sol, preciso camperear por outras invernadas e repontar do céu a força e a coragem para o entrevero do dia que passa. Eu bem sei que qualquer guasca bem pilchado, de faca, rebenque e esporas, se não se afirma nos arreios da vida, não se estriba na proteção do céu. Ouve, patrão celeste, a oração que te faço. Ao romper da madrugada e o descambar do sol, tomara que todo mundo seja como irmão. Ajuda-me a perdoar as afrontas e não fazer aos outros o que não quero para mim. Perdoa-me, Senhor, porque rengueando pelas canhadas da fraqueza humana, de quando em vez, quase sem querer, eu me solto porteira fora. Eita, potrilho chucro, renegado e caborteiro, mas eu te garanto, meu Senhor, quero ser bom e direito. Ajuda-me, Virgem Maria, primeira prenda do céu. Socorre-me, São Pedro, capataz da estância gaúcha. Mas para fim de conversa, vou te dizer, meu Deus, mas somente para ti, que tua vontade leve a minha de cabresto para todo sempre, até a querência do céu.

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1: 7:02.
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3: 7:30.
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1: 7:47.
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1: 8:02.
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2: 8 horas e 16 minutos.

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1: 9:01.
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0: Brasil. Muito bom dia, senhoras e senhores. São 9 horas e 10 minutos. Estamos chegando aqui na Rádio Terra Gaúcha, nesta primeira quarta-feira do mês de agosto, mês do Cachorro Louco, com mais um programa Brasil de Bota e Bom Baixa Temperatura, aqui em Santa Cruz, nesse momento de 18 graus. Umidade relativa do ar de 95%. Tempo fechado, enferruscado, com tendências que acho que teremos. Como diz, tempo não dá, como diz, olhando aqui da janela do estúdio, se vê que é um tempo fechado. Poderá ter alguma coisa de chuva, alguma coisa esparsa, mas nos parece que não. Mas estamos vivendo essa temperatura um pouco elevada para o período, mas conforme os contatos, como diz, conforme os dados meteorológicos, a partir de amanhã, final de quinta-feira, teremos uma grande frente fria chegando ao Rio Grande do Sul. Mas eu quero agradecer a todos que estão ligados conosco nesta manhã, desta quarta-feira, pessoal que já está no seu local de trabalho, de mate pronto, na audiência da Rádio Terra Gaúcha. Desculpa, também o pessoal que está fazendo a sua caminhada matinal, apesar de não ter um som muito bonito, mas o pessoal ainda consegue fazer a sua caminhada matinal, escutando a Rádio Terra Gaúcha pelo Starfone. Um grande abraço a todos, que todos tenham uma ótima quarta-feira e a gente possa passar uma quarta-feira tranquila, com paz no coração e um grande dia para todos vocês. Bom, manchetes do programa de hoje: o trigo, o preço médio atinge o maior patamar desde agosto de 2025 lá no Paraná. O algodão abaixa oferta e vendedor retraído sustenta a recuperação de preços. O café, preço sobe em julho apesar do avanço das colheitas. E o arroz, oferta restrita eleva a média ao maior patamar desses 11 meses. E a soja amplia perdas em Chicago nesta quarta-feira. Também o sul entra em alerta para o ciclone, granizo e ventos até 100 km por hora. É a previsão que teremos para o fim de semana aqui no Rio, no sul do Brasil. Também cadastro para plantio antecipado começa na Bahia. Estoque parado amplia custos financeiros. Disputa por trigo de qualidade sustenta alta dos preços no Paraná. Bom, estas são algumas das notícias que nós vamos comentar no programa de hoje. São 9 horas e 12 minutos. Nós vamos abrir o programa trazendo Grupo Tarumã, Adam César e Cristiano Fantinel, Edson Vargas e Carlinhos Moreira para fechar esse bloco de abertura. E nós estamos começando o programa Brasil de Bota e Bombacha nesse tranquito no mas.
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9h30, aqui Rádio Terra Gaúcha, voz do Rio Grande, e o programa de todas as quartas-feiras de manhã, é aquele programa que traz as notícias do agronegócio do Brasil e do mundo, aqui pela Rádio Terra Gaúcha, Brasil de Bota e Bombacha, que a gente rodou nesse bloco de abertura com Pulando o Salão com Carlinhos Moreira, Edson Vargas, Uma Noite na Querência, Adam César Cristiano Fantinel, A Serventia da Faca, e abrindo o bloco Grupo Tarumã com Coplas de Gaiteiro. Esse foi o bloco que a gente colocou para abrir o programa de hoje. Lembrando, né, Tchê, que o nosso WhatsApp está à disposição de vocês, área 51-99208-4518. Vão anotando, porque a partir de agora em tempos nós vamos usar esse WhatsApp, que é o WhatsApp oficial agora da Rádio Terra Gaúcha, que é o 51-99208-4518, e esse vai fazer parte também de quando a gente tiver em sinal aberto. Então, a partir já está funcionando o WhatsApp. Então, como diz, vamos anotando aí, já num, como diz, num papel de embrulho, o WhatsApp da Rádio 99208-4518. Muito obrigado a todos que estão conosco. Eu quero mandar um grande abraço ao pessoal que está ligado conosco lá em Guarapuava, no Paraná, o pessoal que está em Venâncio Aires, o pessoal que está em Dique, o pessoal que está em Arantina, o pessoal que está em Campos Belo do Sul, Angelina, o pessoal também que está em Águas Claras, também São José do Rio Preto, o pessoal de Campinas e também o pessoal lá nos Ingleses, no Rio Vermelho. Muito obrigado. O pessoal também está conosco em Columbus, lá nos Estados Unidos, como diz, lá do outro lado do Mambituba. E nós aqui vamos seguindo o programa, a gente trazendo a notícia, trazendo a informação e dizendo que o arroz oferta restrita eleva a média ao maior patamar em 11 meses. Em julho, a média mensal do arroz em casca no Rio Grande do Sul atingiu o maior patamar possível, né? Depois de 11 meses de fracasso, segundo o

0: Pesquisa, a necessidade de aquisição de matéria-prima levou parte das indústrias a reajustar sucessivamente as ofertas de compra, mas a comercialização permaneceu limitada pela baixa disponibilidade do cereal. De acordo com os pesquisadores, os produtos permanecem retraídos, avaliando com isso os preços ainda, que não remuneram adequadamente os custos de produção e apostando em novas valorizações durante a entre-safra. A procura da indústria por outros estados também intensificou a concorrência pela matéria-prima e favoreceu a recuperação dos preços. O Centro de Pesquisa ressalta que o anúncio das futuras aquisições públicas do arroz e também do milho reforçou a expectativa de valorização entre os produtores, que passaram a postergar ainda mais as vendas até o fim de julho. Contudo, o edital e as regras para a operacionalização das compras ainda não haviam sido divulgados, mantendo o mercado na expectativa. Então, como diz, então, essa é a situação do arroz, que aos poucos, como a falta, como estão na entre-safra, quer dizer, a tendência, o preço, houve uma elevação do preço, e realmente isso, para o lado do produtor, é uma forma positiva. Mas também outra coisa que, em relação ao produtor, não só do arroz, mas de todo aquele, é o estoque parado amplia custos financeiros. Bom, a gestão de estoque ganhou pelo peso financeiro em um cenário de juros elevados e margens mais apertadas. Segundo Felipe Trinder, CEO e fundador da Cumbre, muitas empresas ainda não incorporaram o planejamento do custo do capital mantido em mercadorias paradas. No setor é comum preservar volumes capazes de garantir pronta entrega e evitar perda de vendas por falta do produto. Mas essa estratégia pode ser necessária, já que a disponibilidade em momentos decisivos pode gerar prejuízos superiores ao custo de carregar alguns dias de estoque. O risco surge quando a reserva deixa de atender a uma necessidade comercial e passa a permanecer de forma contínua no balanço. É, uma empresa, por exemplo, com 10 milhões imobilizados em estoque, por exemplo, mantém recursos que poderiam reforçar o caixa, reduzir dívida ou financiar novas oportunidades. E em período de juros altos, essa escolha amplia o custo financeiro da operação, mesmo quando o estoque aparece apenas como um ativo contábil. A análise, portanto, precisa ser ir além do valor registrado. Também deve considerar por quanto tempo os produtos permanecem armazenados e quanto custa sustentar esse capital por mês ou até uma safra para outra. No contexto, a gestão de estoques deixa de ser apenas uma decisão operacional e passa a influenciar diretamente na eficiência financeira. O desafio, portanto, não é eliminar o estoque, mas separar, isso sim, o volume que sustenta as vendas daqueles que têm esse consumo, né? Portanto, como diz, é importante essa jogada, porque o desafio não é tu eliminar o estoque que tu tem, mas é separar o volume que sustenta a venda daquele que apenas consome o caixa. Empresas capazes de equilibrar a disponibilidade de produtos e disciplina financeira tendem a construir uma vantagem competitiva relevante, porque a mercadoria parada também representa capital imobilizado e esse capital tem custo. É como diz aquele velho ditado, barco parado não ganha frete. Então é mesmo um ditado popular que encaixa perfeitamente nisso que dizem, porque a mercadoria parada também representa capital imobilizado e esse capital tem custo. Quer dizer, tudo aquilo que está parado, que tu tem em estoque, ele está gerando custo financeiro. Só que muitas vezes, sem de repente uma ajuda profissional, essa decisão é difícil de ser tomada. Mas então fica aí a dica, fica aí a importância que a gente trouxe de dizer, como aquele velho refletido, como diz, barco parado não ganha frete. E são 9:37 e nós vamos trazer mais um bloco musical. Desta vez vamos trazer Os Serranos, Francisco Oliveira e Juliano Moreno, Juliano Javoski, fechando o bloco, Cristiano Fantinel, aqui pela Rádio Terra Gaúcha, programa Brasil de Bota e de Bombacha, que segue nesse tranquito nomás.
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9 horas e 59 minutos, aqui é a Rádio Terra Gaúcha de Santa Cruz do Sul, para o mundo, né? Levando a boa música do Rio Grande, levando as informações do agronegócio do Brasil e mundo, através do programa Brasil de Bota e Bombacha. Nós tivemos Cristiano Fantinel no roncar de um bugio, Juliano Javoski, morada de um tempo antigo, Francisco Oliveira e Juliano Moreno nas noites frias, e abrindo o bloco, o Pupurri dos Serranos com os bugios, bugio do Chico, bugio dos bailes, bugio novo e bugio do Rio Grande. É, então, foi um. Esse foi gravado ao vivo nos 55 anos dos Serranos. Então, a gente trouxe um bugio para dar uma sacudida no pessoal, né? Um bugio, um ritmo alegre de dançar, quer dizer, um dos melhores ritmos, na realidade, o único ritmo autêntico do Rio Grande do Sul. Aproveitar e mandar um grande abraço, Ramiro, aqui em Vera Cruz, tranquilito, não mais, mateando, e na audiência da Rádio Terra Gaúcha também, o Adão lá na Velha São Luís Gonzaga, o Pedro Muniz, aqui em Santa Cruz do Sul. Também o Domingos Galeazzi, né, tchê? Domingos Velho lá que está na... Desde as 7 horas na obra, né, tchê, do novo sítio dele que ele está montando lá em Toledo. Grande abraço. E aproveitando, já mandando um grande saludo também para o Everaldo lá na mecânica, também para o Carlão, também para o Miro e também para o Renato, também para o João Delbrando, a gurizada do grupo dos Taura Nativista. Um grande saludo, um grande abraço. Muito obrigado, que tenham uma ótima quarta-feira. Todos vocês por aí. E um bom trabalho a todos. É, como eu disse, né, tchê, é importante. E aí, como diz o Domingo, desde as 7 horas, lá fazendo o seu novo rancho, né, tchê, que ele chama de... Não, ele não chama de cabana, ele me deu um outro nome aqui. Mas o mais importante é que está saindo, louco de especial. E como eu disse, né, é importante. É mais um canto, mais um recanto naquele Toledo da vida. Bom, são 10 horas e 1 minuto. Falando no Paraná, o trigo, preço médio, atinge o maior patamar em agosto de 2025 lá no Paraná. Vejam só a importância disso aí, né? É, as cotações do trigo no Paraná voltaram aos patamares observados em agosto de 2025 em termos reais, refletindo com isso a restrição da oferta disponível no mercado stop. De acordo com pesquisadores, diante da necessidade de recompor estoques, compradores elevaram gradualmente suas ofertas em busca de lotes de melhor qualidade. No entanto, vendedores seguem com disponibilidade limitada do trigo da safra 2025, mantendo negociações pontuais. Segundo a mesma pesquisa, além da restrição da oferta, a última semana de julho foi marcada pelo primeiro reflexo do fenômeno El Niño, com elevado volume de chuvas e ventos intensos, deixando triticultores em alerta no sul do Brasil. Esse cenário contribui para a elevação dos preços, principalmente no mercado do balcão paranaense, que ressalta, como diz, informa o centro de pesquisa. Então, como diz, então, o Paraná, como diz, o triguinho deu uma subida no mercado, como diz, bateu no balcão mais alto. Falando nisso, o dólar, nesse momento, está a R$ 5,12. É uma desvalorização de 0,19% a cotação do dólar nesse momento aqui no Brasil. E saindo, por exemplo, do aumento do preço médio do patamar do trigo no Paraná, nós vamos para a Bahia dizendo que o cadastro para o plantio antecipado...

já começou lá na Bahia. Importante esse dado que diz o seguinte: o cadastro para antecipação da semeadura da soja da safra 26-27 está aberto para os produtores rurais do Cerrado Baiano, na Bahia. Segundo a Associação dos Agricultores da Bahia, AIBA, o procedimento começou agora, dia 1º de agosto, e segue até o final do mês, dia 31. Os interessados devem acessar o site da entidade e registrar áreas destinadas ao plantio antecipado. A janela excepcional foi definida entre 25 de setembro e 7 de outubro, conforme portaria estadual 050/26 da Agência de Defesa Agropecuária da Bahia. A medida exige que o cadastramento seja feito dentro do prazo e que os produtores observem o calendário oficial da cultura. A DAB será responsável por fiscalizar, avaliar e aprovar os pedidos, verificando o cumprimento das exigências fitossanitárias previsto para esta atividade. De acordo com a AIBA, a antecipação busca dar mais flexibilidade ao planejamento da safra e melhorar com isso o aproveitamento das áreas agrícolas. O analista de campo, Gabriel Sugem, explica que a portaria estabelece condições específicas para os produtores que pretendem aderir à janela excepcional. Quem não realizar o cadastro deverá seguir o período regular de semeadura definido para as regiões da Bahia. Na prática, quer dizer, o plantio antecipado pode contribuir para o encurtamento das janelas produtivas e também facilitar a sucessão de novas culturas ao longo da temporada. A janela regular do plantio de soja no estado foi estabelecida entre 8 de outubro e 31 de dezembro de 2026, período que marca o início oficial da safra 26-27, e esse cadastro para antecipação pode ser realizado pelo link disponibilizado no site da AIBA. Então está aí, ó, o pessoal da Bahia se organizando, né, com esse planejamento de cadastro plantio antecipado da soja lá no estado da Bahia. São 10 horas e 5 minutos, nós vamos trazer mais um bloco musical. E dessa vez vamos trazer para vocês Ninito Sarturi, Paulo Gayer, Miguel Marques e Iraci Rocha, e fechando o bloco, Os Posteiros, aqui pela Rádio Terra Gaúcha. Programa Brasil de Bota e Bombacha, como diz teu parceiro, né, das quartas-feiras de manhã, aqui na Rádio Terra Gaúcha.

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se acha. 10 horas e 24 minutos, temperatura em Santa Cruz do Sul, nesse momento 19 graus, umidade relativa de 94%. E agora, olhando aqui pela janela do estúdio, o sol chegou aqui em Santa Cruz, quer dizer, de aquelas nuvens pesadas que estavam quando a gente começou o programa, tipo às 9 horas, agora o sol apareceu, quer dizer, temperatura vai se elevar, a gente começou com 18, já está 19 graus. Provavelmente a gente terá na tarde em torno de 23, 24 graus aqui por Santa Cruz do Sul. É aquele calor fora de época que a gente que mora no Rio Grande do Sul tem que passar. Mas já o pessoal dos meteorologistas já estão anunciando que a partir de amanhã, final do dia, amanhã muda o tempo e temos chegando mais uma frente fria. Quer dizer, então aí o pessoal que guardou, por exemplo, as pantufas, que guardou a manta, que guardou o casacão, já vai tirando, porque vai precisar dele a partir agora de quinta-feira à noite, passando para sexta. Quer dizer, teremos um fim de semana com bastante frio aqui no Rio Grande do Sul. E então, realmente, a gente vai ver. Vamos esperar como as coisas vão andar. Mas a tendência é que teremos um fim de semana com bastante frio no sul do Brasil. Bom, uma coisa importante, o café, os preços em julho sobem, apesar do avanço da colheita, né? E a colheita brasileira da safra 26-27 do café arábica caminha para o fim, enquanto que o do robusto está praticamente encerrado. Segundo o centro de pesquisa, o mesmo com o avanço da oferta, as cotações de ambas as variedades subiram em julho, impulsionadas, sobretudo, pelas chuvas que atingiram as regiões produtoras do Arábica, que geraram preocupações em torno, né, da própria produção. E com isso geraram também preocupações com o ritmo de trabalho e a qualidade do grão. De acordo com os agentes consultados, a colheita do café arábica está próxima do fim, com cerca de 20% da área para ser colhida. Na maior parte das regiões produtoras, os trabalhos já se concentram no recolhimento do café do chão, aquele que cai durante a colheita, e também na colheita dos últimos talões. No caso já do Robusta, já aí os preços também avançaram no mês de julho, mesmo com o aumento da oferta decorrente da finalização da colheita. Segundo o centro de pesquisa, a alta foi sustentada pelo menor volume colhido desta variedade nesta temporada e também pela valorização do arábica. Então, esta é a situação, por exemplo, do café arábica e do café robusto. O arábica, enfim de colheita, e o robusto já praticamente, a colheita praticamente encerrada. Então, essas são o parâmetro que se está a produção de café no Brasil, tanto do Robusta como do Arábica. O dólar agora está cotado em R$ 5,11, uma queda de 0,34% negativo. Outra coisa importante são tratores importados ampliam pressão sobre a indústria. Nesse sentido, a expansão de fabricantes estrangeiros da máquina agrícola aumenta a concorrência no Brasil e pressiona um setor histórico.

0: concentrado com grandes multinacionais. Segundo André Galhardo Fernandes, economista-chefe da análise econômica, o avanço das marcas chinesas combina preços com baixos, com preços mais baixos, produção local, ampliação da rede comercial e oferta própria do crédito. Em janeiro, de janeiro a junho de 26, o Brasil importou quase 15 mil tratores, dos quais 67% vieram da China. Conforme o levantamento da Congo Inteligência do Agronegócio, os equipamentos chegaram ao mercado com valores entre 30% e 40% inferiores ao praticado pelas líderes do segmento. Quer dizer, isso na realidade, a entrada desse trator chinês, quer dizer, é quase o começo de começar a quebrar as empresas produtoras de tratores aqui no Brasil, principalmente no Rio Grande do Sul. A diferença é sustentada pelos custos industriais menores, escala global, acesso facilitado e também insumos estratégicos como aço e mão de obra. A estratégia também inclui no país, a YTO anuncia uma unidade em Pernambuco, enquanto que outros projetos para alcançar participação ou até 10% do mercado nacional. Bancos próprios e estruturas integradas de financiamento ampliam o alcance comercial dessas empresas e facilitam a cobrança a compra por produtores rurais. Para o campo, a nova oferta representa acesso a máquinas mais baratas e condições diferenciadas de pagamento. Para a indústria instalada no Brasil, porém, a pressão pode reduzir margens, alterar custos e afetar empregos, investimentos e fornecedores locais. Foi o que eu disse antes. Quer dizer, a entrada do segmento maquinário da China vai ocorrer essas coisas. Vai afetar os empregos, o investimento e também a pressão para reduzir a margem de lucro. Quer dizer, e o desafio envolve medidas de defesa comercial, ganhos de eficiência, inovação tecnológica e qualidade no pós-venda e diferenciação. A tendência é de concorrência mais intensa nos próximos meses, com potencial para reconfigurar o mercado nacional de máquinas agrícolas. O movimento pode ampliar o acesso a equipamentos e forçar empresas locais a acelerar investimento em produtividade, tecnologia, para preservar o espaço no setor. Quer dizer, vai ser uma guerra muito grande. Quer dizer, chega o pessoal da China com aquela mão de obra que todo mundo sabe, empresas grandes, principalmente aqui do Rio Grande do Sul, que são fabricantes de trator, quer dizer, vão sofrer, sem sombra de dúvida, vão sofrer o assédio do maquinário chinês. Mas fazer o quê? É o mercado que tem, por exemplo, e não existe por parte do Brasil nenhuma reserva de mercado nesse sentido. São 10 horas e 31 minutos, nós vamos dar sequência ao programa, trazendo mais um bloco musical. Vamos trazer Vaneirão de Ouro e Marcelo Dutti, Newton Ferreira, Adam César e Jorge Freitas, aqui no programa Brasil de Bota e de Bombacha, que segue nesse tranquito no mas.
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nossa canção. São 10 horas e 50 minutos aqui em Santa Cruz do Sul. E aqui a Rádio Terra Gaúcha levando para vocês o programa Brasil de Bota e Bombagem, que a gente rodou Jorge Freitas, Meio Cru, Um Tropeiro no Reponte com o Adam César, Nildo Ferreira, Um Lugar Diferenciado, Valeirão de Ouro e Marcelo Dutti, O Mundo Entre as Orelhas. Que coisa séria! Aproveitar e mandar um grande saludo, pessoal lá de Uruguaiana, lá na fronteira com a Argentina, muito obrigado pela parceria. O pessoal que está conosco também em Porto Alegre, o pessoal que está ligado lá nos campos de cima da serra, na Vacaria, pessoal de Itajaí, em Santa Catarina, pessoal também na grande Porto Alegre, cidade de Cachoeirinha, pessoal de São Paulo, um grande abraço. O pessoal de Guarapuava, no Paraná, também um grande abraço. O pessoal que está ligadito conosco, o pessoal de Ourinhos, em São Paulo, o pessoal que está conosco aqui em Santa Cruz do Sul, o pessoal que está conosco em Campinas, em Lages, em Angelina, Santa Catarina, em Boa Vista, lá no estado de Roraima, o pessoal de Goiânia, lá no estado de Goiás, a gurizada que está na Serra Gaúcha, em Nova Prata, aqui no Rio Grande do Sul, Nova Prata, também o pessoal de Caxias do Sul, o pessoal de Florianópolis, em Santa Catarina, o pessoal aqui do lado, aqui Barão do Triunfo, o pessoal também em Pelotas, na Zona Sul, o pessoal de Gravataí também, e o pessoal na cidade IP, em São Paulo. A todos vocês, muito obrigado pela audiência, muito obrigado pela parceria, e continue prestigiando a programação da nossa Rádio Terra Gaúcha, porque, na realidade, a programação é feita para os nossos ouvintes, é feita para o nosso público que nós temos nesse Brasil, nesse mundão de Deus, né? E, como eu sempre digo, a Rádio Terra Gaúcha, ela ultrapassa o tempo, de trazer e de levar para vocês o que tem de melhor da música gaúcha, a música nativa. São mais de 10 anos que a Rádio Terra Gaúcha está nesse trabalho de divulgar a música gaúcha do Rio Grande do Sul, e graças a Deus a gente conseguiu atingir o nosso objetivo de termos esses ouvintes que são a nossa razão de ser. 10 horas e 53 minutos e a gente diz também que o algodão, a baixa oferta e vendedor retraído sustenta a recuperação do preço. Após a queda observada em junho, a cotação do algodão em pluma no mercado doméstico voltou a subir agora em julho, sobretudo na segunda quinzena do mês. Segundo pesquisadores, a recuperação dos preços esteve atrelada principalmente à postura firme dos vendedores, sustentada por quê? Pelos valores mais altos no mercado internacional e pela oferta restrita de lotes de qualidade superior, e também pela necessidade imediata de parte dos compradores. Esse cenário ocorre em um momento em que a colheita e o beneficiamento estão em ritmo lento no Brasil, e também o saldo remanescente da safra 24-25 de melhor qualidade permanece limitado. De acordo com os pesquisadores, ao lado da demanda, a indústria mantém postura cautelosa diante de um desempenho ainda lento das vendas de manufaturados. Além disso,

0: Vendedores passam a priorizar o quê? O embarque de contratos a termo à medida que a disponibilidade da safra nova aumenta gradualmente. Então, como diz o pessoal, está naquela entre-safra do algodão, aproveitando a entre-safra, porque ainda a nova safra ainda não está totalmente concluída. Então, com isso, a baixa oferta e também retrai a recuperação do preço. Uma outra coisa importante também dentro do agronegócio é o clima e a geopolítica ampliam volatilidade no agronegócio. Sabe que o início de agosto mostra que o mercado agrícola internacional voltou a reagir com mais intensidade ao clima e à geopolítica que dos fundamentos isolados da oferta e da demanda. A avaliação é de Ricardo Leite, superintendente executivo do Banco Safra, e destaca a necessidade de acompanhar fatores antes de tomar decisões de campo. As últimas semanas, soja, milho e trigo registraram correções em Chicago, enquanto que o algodão e o café ativaram comportamentos distintos, sustentados pelas condições específicas de quê? De oferta e qualidade. Na soja, por exemplo, a realização de lucros após a valorização anterior, a melhora do clima no meio oeste dos Estados Unidos e as compras chinesas ainda insuficientes para novas altas mantêm a volatilidade elevada. No Brasil, por exemplo, produtores adotam cautela com a proximidade do plantio da safra 26-27. Isso também. No milho, o avanço da colheita da segunda safra confirma bom potencial produtivo em várias regiões brasileiras. Ainda assim, os preços permanecem pressionados pela expectativa da safra favorável nos Estados Unidos e por um ambiente externo menos positivo para os commodities energéticos. O café segue entre os produtos de maior atenção, estoques certificados reduzidos, dúvidas sobre a qualidade da safra brasileira e a demanda consistente voltaram a sustentar as cotações internacionais, conforme dados do Centro de Pesquisa da USP de São Paulo. Já o trigo enfrenta pressão baixista no exterior, mas a oferta doméstica restrita ao produto de qualidade dá resistência ao mercado interno, quer dizer, dá sustentabilidade. Mais do que nunca, a informação de qualidade passou a ser um diferencial competitivo no agronegócio. Quem interpreta os sinais do mercado antes, normalmente, toma decisões e melhores conclusões e melhores prioridades nesse sentido. São 10 horas e 57 minutos. Nós estamos indo para mais um bloco musical. E dessa vez, vamos trazer para vocês, aqui na Rádio Terra Gaúcha, no programa Brasil de Bota e Bombacha, vamos trazer o grupo Tropeiro, Júlio Pereira, Juliano Moreno e João de Almeida Neto, aqui pela Rádio Terra Gaúcha, programa Brasil de Bota e Bombacha, que segue tranquilito nomás, né, Tchelense, tranquilo nomás, nesta manhã de quarta-feira, sol aberto aqui em Santa Cruz do Sul.
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11 horas e 18 minutos, aqui é a Rádio Terra Gaúcha de Santa Cruz do Sul, levando o que tem de melhor da música nativa do Rio Grande do Sul. Aproveitar, mandar um grande saludo a um grande parceiro nosso aqui da rádio, o Heraldo Nete, que está na estrada indo para a Encruzilhada e já me deu assim, ó, vou comer um assado de ovelha, de uma que categoria, né? Tia Heraldo, grande abraço, como diz, pega um, por exemplo, aproveita a pazinha da paleta de ovelha e faz de conta, né, tia? E obrigado, Heraldo, pela parceria, um bom assado de ovelha e para o Encruzilhada, como diz, e vai pegar a qualidade de ovelha da Encruzilhada.

Muito obrigado pela parceria, muito obrigado pela audiência, né, tia? Ele que está pegando a estrada, né, tia? Indo em direção à encruzilhada. E nós tivemos nesse bloco musical Tempo de Voltar com João de Almeida Neto, Juliano Moreno, Mesmo ao Quebrado, Júlio Pereira, Mas Me Calcula o Pialo, e abrindo o bloco Grupo Tropeiros com Batendo Água e Arrinconado no Arreio. Tchê, que coisa séria, ajeitada, no mais. E são 11 horas e 19 minutos, nós temos que dizer que a soja amplia perdas em Chicago nesta quarta-feira, com clima favorável nos Estados Unidos e pressão também do farelo. Os futuros da soja voltam a operar em baixa na Bolsa de Chicago nesta quarta-feira, dia 5, dando sequência ao movimento de perdas observada nas últimas sessões. O mercado permanece pressionado pelas boas tendências para a safra norte-americana diante de um clima favorável ao desenvolvimento da safra 26-27 no meio oeste dos Estados Unidos, justamente um período decisivo para a formação das vagens. E o mercado se mantém pressionado, mesmo diante de um fôlego nos preços do petróleo. Hoje, após a derrocada da sessão anterior, Brent WTI e o WTI sobem quase 2% na manhã de hoje. Porém, perto das 7h40, horário de Brasília, as cotações recuavam 5,75 e 6,50 pontos nos principais vencimentos, levando agosto a $11,49 de bushel e o novembro a $11,71 de bushel, $11,71 por bushel. Além do fator climático, os futuros seguem encontrando pressão também no complexo da soja, especialmente do farelo. Enquanto os investidores, né, estão cautelosos à espera de novos indicadores sobre a oferta e a demanda global. Quer dizer, como está embaixo, o que, que acontece? O fator climático e também a pressão no complexo da soja e também do farelo. Então, quer dizer, os investidores se mantêm naquela meio que, como diz, puxando o freio de mão, mais cauteloso, à espera que os indicadores coloquem uma oferta também de melhor qualidade, de melhor rendimento e também as demandas globais. Então, como diz, a soja hoje no mercado está meio que estacionada. O trigo, além da colheita, a cultura também protege o solo e gera renda. Bom, isso é verdade. O trigo deixou de serviço apenas como uma cultura do inverno destinada à produção de grão, quando inserido de forma planejada na seção como soja, milho, espécie de cobertura, o cereal aí é importante, ele pode contribuir para a conservação do solo, o manejo de plantas daninhas, pragas e doenças, que além de gerar uma nova fonte de receita durante a entressafra. Mas isso em propriedades concentradas no cultivo da soja durante o verão. O período de outono e inverno representa uma oportunidade de manter as áreas produtivas. Deixar o solo descoberto nesses meses pode aumentar o risco de erosão, perda de água, compactação superficial e avanço das plantas daninhas. No caso da entrada do trigo, combinada ou alternada com a cultura da aveia, cevada, canola, centeio e nabo forrageiro, amplia isso o uso da terra ao longo do ano. O sistema pode permitir produzir grão de duas safras, gerar palhada para o plantio direto e utilizar máquinas, mão de obra, armazém e outras estruturas para um período maior. Outro efeito é a distribuição das entradas financeiras. Em vez de depender apenas da comercialização da safra de verão, o produtor passa a contar com uma segunda janela de colheita e pode avaliar estratégias para a venda imediata e armazenar os contratos futuros. E o primeiro passo é realizar um diagnóstico da área. A análise do solo deve avaliar fatores como acidez, matéria orgânica, disponibilidade de nutrientes e também é necessário observar possíveis problemas da compactação e drenagem, também a erosão. No histórico dos últimos 3 a 5 anos, também ajuda a identificar quais as culturas passaram pelaquela área, os níveis de produtividade, os principais problemas relacionados às plantas daninhas, pragas e doenças. A definição da cultura de verão também interfere diretamente no encaixe do trigo. Em muitos sistemas, a soja funciona como cultura principal, o milho pode entrar como safra de verão em parte da propriedade ou nas regiões onde houver condições para a segunda safra. Aí uma coisa importante.

0: O trigo após a soja é um arranjo mais comum, a sucessão entre soja e trigo é uma das combinações mais utilizadas. Além do encaixe entre os calendários, as duas culturas do trigo podem aproveitar parte dos nutrientes residuais deixados no sistema. Quando o cultivo é depois do milho, aí exige uma atenção maior. Como milho e trigo são gramíneas, a repetição dessas espécies pode favorecer determinados problemas sanitários. Nesse caso, o manejo da palhada, da fertilidade e das doenças precisa ser analisado com cuidado. Depois da colheita do trigo, a soja costuma retornar à área. A quantidade e a qualidade da palhada produzida pelo cereal influencia o estabelecimento de óleo, a conservação da umidade e também a proteção da superfície do solo. Uma coisa importante, o sistema radicular também do trigo pode ajudar a explorar nutrientes em diferentes camadas. Com o passar dos anos, uma rotação bem planejada pode melhorar a agregação do solo, a infiltração de água e o aproveitamento do fósforo e o potássio. Esses resultados, porém, são cumulativos e nem sempre aparecem na primeira safra. Desde diversificação auxilia no manejo das plantas daninhas, sem sombra de dúvida, alternativa da cultura com ciclos e características diferentes também pode reduzir a pressão das plantas daninhas e também adaptadas ao sistema pouco diversificado com áreas mantidas continuadas no soja. Uma adição que o produtor tem que ter é definir quanto da propriedade será destinada ao trigo comercial e quanto será reservado às plantas de cobertura. Áreas de boa fertilidade, relevo mais suave, menor pressão de plantas daninhas podem receber uma proporção maior do trigo com produção de grãos. Já nessas áreas degradadas, com baixa matéria orgânica ou estoque de erosão, pode exigir uma maior presença da espécie de cobertura. Então, entre os arranjos possíveis dessa sequência de soja no verão, trigo no inverno e retorno da soja na safra seguinte, em outros anos o trigo pode ser substituído por aveia ou nabo antes do cultivo do milho. Outra possibilidade é plantar milho no verão, trigo no inverno e soja no ciclo seguinte. A alternativa evita, com isso, a repetição contínua das mesmas famílias das plantas. A diversificação nos sistemas radiculares melhora aí o aproveitamento dos fertilizantes aplicados ao longo da safra. Então está aí esta dica que pode ser aproveitada tranquilamente. São 11 horas e 26 minutos. Nós vamos trazer mais um bloco musical. Elton Saldanha, Dorotel Fagundes, Léo Almeida, grande Léo Almeida, Luiz Fernando Soares, e fechando o bloco, Jorge Abelha, aqui pela Rádio Terra Gaúcha, programa Brasil de Bota e de Bombagem, que segue praticamente já para o seu final.
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11 horas e 47 minutos, e como eu disse, aproveitando o shot só, o Zé Cláudio Machado e o Iraci Rocha, nós também temos ido embora, né? Tivemos shot só com o Zé Cláudio Machado e Iraci Rocha, pelos com o Luiz Fernando e Grupo Nativo Guará, Cordas e Botões com o Léo Almeida, Guaíba Antiga, Doroteu Fagundes, e abrindo o bloco Chão Sagrado com Elton Saldanha. Bom, para fechar o programa de hoje, como diz no shot só, estamos indo embora. Nós vamos ver o que aconteceu ao longo dos anos, nesse dia 5 de agosto de 1905, através da mediação do presidente norte-americano Roosevelt, o Tratado de Potsdam é assinado, dando fim à guerra entre a Rússia e o Japão. Em 1914, Espanha e Estados Unidos se declaram neutros na Primeira Guerra Mundial. Em 1920, em Moscou, a Carta do Construtivismo se torna pública, revelando um movimento artístico baseado nos ideais do Estado operário. Em 1929, inauguração do serviço radiotelegráfico entre Berlim e o México. Em 1944, o primeiro escalão da Força Expedicionária do Brasil é incorporado ao 5º Exército dos Estados Unidos durante a Segunda Guerra Mundial. Em 1962, Nelson Mandela é preso pelo regime do Apartheid e ele não seria liberado até 1990. Em 1973, lançamento da sonda espacial soviética Marte 6. Em 2010, ocorre um acidente na mina São José, aprisionando 33 mineiros chilenos, aproximadamente a 70 metros abaixo do solo por 69 dias. Em 2016, ocorre a cerimônia de abertura do jogo do 31º Olimpíada no estádio do Maracanã. Em 2022, Israel inicia ataques aéreos na faixa de Gaza, deixando dezenas de mortos. Bom, esses foram fatos marcantes que ocorreram ao longo dos anos, nesse dia 5 de agosto. E são 11 horas e 49 minutos. Nós vamos fechar o programa de hoje trazendo esse grande, fechando o bloco com Cambona, com Jorge Abelha, para fechar.

0: É o programa desta quarta-feira, desejando a todos uma ótima quarta-feira, que tenham todos um bom final de semana. E se Deus quiser, se o patrão lá de cima permitir, e o grande arquiteto universo, nós estaremos de volta aqui na próxima quarta-feira com mais um programa Brasil de Bota e Bombacha. Fica o nosso abraço, fica a nossa, o nosso carinho e muito graças por estarem conosco na audiência da Rádio Terra Gaúcha.
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1: Vamos pra sala, moçada, que tá chegando o maneirão do tipo bicho. 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
1: 12 horas e 3 minutos.
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2: 12 horas e 33 minutos.
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2: 12 horas e 45 minutos.
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1: 1 hora e 1 minuto.
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1: 1:31.
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1: 1:47.
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1: 2:02.
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2: 2:15.
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2: 2 horas e 33 minutos.

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1: 2:48.
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1: 3 horas e 2 minutos.
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2: 3 horas e 15 minutos.

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4: 3 horas e 45 minutos.

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1: 4:02.
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3: 4:33.
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1: 4:48.
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1: 5:01.
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2: 5 horas e 15 minutos.

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1: 5 horas e 32 minutos.
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3: 5 horas e 46 minutos.
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Em nome do Pai, do Filho e do Espírito Santo, e com licença, patrão celestial, vou chegando despacito, enquanto servo amargo de minhas confidências, porque ao romper da madrugada e o descambar do sol, preciso camperear por outras invernadas e repontar do céu a força e a coragem para o entrevero do dia que passa. Eu bem sei que qualquer guasca bem pilchado, de faca, rebenque e esporas, se não se afirma nos arreios da vida, não se estriba na proteção do céu. Ouve, patrão celeste, a oração que te faço. Ao romper da madrugada e o descambar do sol, tomara que todo mundo seja como irmão. Ajuda-me a perdoar as afrontas e não fazer aos outros o que não quero para mim. Perdoa-me, Senhor, porque rengueando pelas canhadas da fraqueza humana, de quando em vez, quase sem querer, eu me solto porteira fora. Eita, potrilho chucro, renegado e caborteiro, mas eu te garanto, meu Senhor, quero ser bom e direito. Ajuda-me, Virgem Maria, primeira prenda do céu. Socorre-me, São Pedro, capataz da estância gaúcha. Mas para fim de conversa, vou te dizer, meu Deus, mas somente para ti, que tua vontade leve a minha de cabresto para todo sempre, até a querência do céu.

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1: 6:03.
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3: 6 horas e 15 minutos.

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1: 6:31.
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0: Muchas gracias.
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2: 6:47.
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1: 7 horas em ponto.
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1: 7:31.
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1: 7:47. 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
2: 8 horas em ponto.
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1: 8 horas e 30 minutos.
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